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1: Os cronicar no capítulo 20, uma história mais conhecida. 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E a palavra de Deus está vivo. Cada bebê de novo estudia, analisa, Senhor, tem um mensagem, Pabos. Dos crônicas, capítulo 20, Josafat, rei de Israel, está derrotado Moab e Amon. Deus faz uma promessa ao seu povo de donar uma terra primitiva. Deus te permitiu seu povo de sair fora de Egipto, é lugar de esclavitude, é lugar de maleza, é lugar de opressão, é lugar de abuso, é lugar de injustiça, para ir bem numa terra primitiva. 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

Agora, todos eruditos sabem coisas aqui. Nasce de tua maneira. 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O agora, que maneira é tão ângulo, tá? 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Está quieta. É tão ângulo... 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
1: 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Sendo Deus de carne, estava falando madrugada e estava indo para o dia. 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Durante semana, quanto tempo nós dedicamos na oração? 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Não sei se você recorda em Lucas 10, diz de banda de Jesus em Ana, mas está 72 ou 70, com essa semana vai predicar. Então, você vai mais bem nessa aqui não. Então, você vai dizer assim, não sei se oração, maneira Juan, estava assim, seu discípulo não passa oração. Mas, então, tem assim, comentário bíblico, quando você vai dizer que Juan estava assim, não oração, mas de uma maneira que Juan estava a papel com o outro. Mas, agora, para mais estudo, agora eu vou em casa, vou estudar mais, eu sei. 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Esse é ele dois, então para chegar na clímax, se nós mira aqui não, ele mostra a necessidade de pedir para o Espírito Santo, meu irmão. Então aqui não está algo que continuamente nós me está pedindo. Então aqui não me quer ser um ênfase sobre nós como família. Meu irmão, para coisas não para mover de nossa igreja. Para caminhar, se quizás nós que mira estamos movendo de nossa igreja, de nossa comunidade, e tem que ver de nosso hogar. Deus que para ter uma família llena com o Espírito Santo. Meu irmão, nós estamos um povo que agora chamamos para cumprir com a missão. A missão está, um dia o Ele chega a nós e avisa a nós de amor de Deus, se nós aceitar e nós está aqui não. Mas agora Deus, desse imenso amor, Ele dura nosso Senhor. Então, isso aqui é permitir nós um outro consolador com o Lobini. Jesus estava sumamente preocupado, meu irmão, você estava saco, seu discípulo não estava a preparar. Orba o Juan capítulo 17, é oração intercedor, com Jesus a raça. Ele reza para o mês, para o mês. Meu irmão, quanto dia nós estaremos para os meses? Nós estaremos para tanto ele. Mas, meu irmão, acorda ali para Mateus 6, 6. 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E está compreendendo. Mas Jesus é viva, Jesus é passa de acolá aqui, meu irmão. 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E ele dois está que ele reza para seus discípulos. Ante a última parte, ele reza para todos os que não vêm querer com o amigo que você sentar aqui dentro ao primeiro dia. 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Uma pessoa com uma voz forte, a mim tinha a Bíblia corriente, mas a maioria de nós cai seguro, tinha a Bíblia santo. 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
1: 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Um homem não estava tendo nada, meu irmão, para alimentar um visitante que chega lá de noite. Então, orbo a que parte que tem comentário bíblico, tem tempo aí, está mostrando que algo passa com a pessoa que chega lá, quizás ele chega na estação, ela chega lá. Mas essa coisa também vale para a sombra. O que nós temos que ver no momento que meu irmão está com ela chega no momento meia-noite. Então, comandante, de tempo de Jesus, pão estava de algo mais importante nisso. Então, até com a água, nós também temos a importância de dizer que nós temos a palavra conhecer pão riba mesa. Tá? Então, sem pão riba mesa, meu irmão, é que precisa que... Mas pão está muito importante, meu irmão. Mas pão aqui, meu irmão, olha, a gente vai comer, é que digerir vai. 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

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Tem uma relação com Deus de forma que o Senhor vai instruir para fazer o que é a sua vontade. 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Então, você vai fazer assim, coisas que estão contra a vontade de Deus, querendo que você seja a vontade de Deus. 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Me tem." Jesus disse: "Ele vai para mim, Satanás. Ele quer estar sendo a vontade de Deus." Viu, irmão? Essa é a nossa fé. 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Está viva para meio de fé em Deus. 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Com outra palavra, egoísmo. 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Lagar nós temos um tipo de fé que está tendo firme no princípio de Deus e que nunca lo larga vai. 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E aunque temblando, ele ganha seu caminho da dor de todo obstáculo. Avança vai dentro de esse segundo velo e ele não recebe a bendição que deseja. E fé morto, lo não está de nada bom para nós. Nós, mestre, temos uma fé viva. 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Tem uma diferença entre vamos poner um propósito correto para pedir ao Senhor e um desejo de estornar para pedir ao Senhor. Evidentemente, nós estamos mirando Bartimeu aqui a pedir com o propósito correto. 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Tem seu grito de mudança e está em perseverança. Fé sem perseverança, está desejo não personal. Egoísmo, vou pôr a minha lei. 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
0: 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Tem três elementos sumamente importantes hora de tratar. É graça de Deus. Ora, você trata com a misericórdia de Deus. 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A Bíblia está dizendo, sendo justificado gratuitamente, para sobratura peca e da falta de glória de Deus, sendo justificar gratuitamente dor de sua graça para meio de redenção que está em Cristo Jesus, que Deus apresentar publicamente como um propiciação de sua sangue para meio de fé. 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
1: 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Sendo Deus de carne, estava em uma madrugada e estava indo para o dia. 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Promenas, nós vamos dizer, agora você vai fazer a sua oração, nós tata, que está no cielo, nós tata. 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Não importa se botar um chiquito ou um merdia. Não importa se botar um grande, mas ele tinha atenção para mim. Tudo o que não está rondando vivo, é Tata aqui, tem para mim. 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

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Cada oportunidade que Satanás ganha cubo, ele está usando. 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Ele não está para dizer ao homem que está quieto. Em vez de que o homem disse que Jesus não está dizendo que está quieto. Tem que aceitar a sociedade da igreja. 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

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A diferença entre fé e desejo não personal. Ao em dia botar em gente está pedindo Senhor para diferentes coisas. Por exemplo, trabalho. Pedir Senhor para trabalho, rogar riba do dia para 3 semanas largo, ayuno e oração. Senhor, dá-me trabalho. 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E tu me trabalho com tu sábado ainda e tá riba trabalho. Lubidana que tem tarefa da igreja. 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Não tem nada mais. Não tem nada que está sendo Deus mais contento, que agora o povo de Deus tem uma experiência diária de fé, completamente obediência na sua palavra. 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Está viva para meio de fé em Deus. 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Com outra palavra, egoísmo. 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Lá nós temos tipo de fé que está tendo firme no princípio de Deus. E que nunca lo larga vai. Fé que lo viva de adversária, nuvem na escuridade. E aunque temblando, ele arranha seu caminho da dor de todo obstáculo. Avança vai dentro de esse segundo velo. E ele não recebe e bendição não deseja. E fé morto não está de nada bom para nós. Nós temos um fé vivo. E agora é, nós temos uma experiência viva. Querido irmão, não está nada estranho que Jesus a trata com ele. Bartimeo aqui. Você sabe como? Lá me contava. Tem uma diferença entre, vamos poner um propósito correto para pedir Senhor e um desejo de estornar para pedir Senhor. Evidentemente, nós estamos mirando Bartimeo aqui a pedir com o propósito correto. De como? Você mira um ponto sumamente importante. Tem seu grito de mudança e está batendo perseverança. Fé sem perseverança está desejo não personal. Egoísmo, você pode me ler. 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Não está fé, está egoísmo. 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E mesmo com essa situação aqui,
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0: 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Tem três elementos, irmão, sumamente importantes para nós passar para aí, Luiz. Tem três elementos sumamente importantes hora de tratar a graça de Deus. Ora, vou tratar com a misericórdia de Deus. 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Sendo justificado gratuitamente. Para sobratura peca e falta de glória de Deus. 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Dor de sua graça para meio de redenção. Cuta de Cristo Jesus, que Deus apresentou publicamente como uma propiciação de sua sangue para meio de fé. 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
0: 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Agora, dentro de Deus, sua graça, Deus está ainda tá bom para passar por alto me picana. E para me receber de sua misericórdia e salvar-me. Você sabe, Romano está dizendo, não é verdade? Deus ainda está bom para dar sua graça, passar por alto minha picana. E dar sua misericórdia, salvar-me. Assim é a nossa hora de salvar. 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Então, fé é algo assim, irmão. Fé não tem coisa aí. Fé é segurança. De coisa que você não sabe que não tem. Você sabe de algo que não tem. Você está convencido de coisa que você não está mirando. Essa é a fé. Está uma vida. Está uma qualidade que o Senhor está rincadendo. Que o abo está desenvolvendo. O Senhor está rincadendo. Você pede o Senhor para a fé. 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
0: 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Que está relatando que tem algum romano dentro da igreja que está querendo para mim. 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Não tem tempo mais para nos guardar. 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Nós temos sábado conosco por guarda, sem problema ainda. 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Vamos segurar nos meses com nossa Bíblia por meio de fé. Vamos praticar fé diariamente. Vamos perseverar atrás da palavra e a promessa de Deus. 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Não tem tempo para dormir mais. Não tem tempo para se flor mais. Não tem tempo para tomar a oportunidade e privilégio que nós temos como se fosse uma coisa automática. Senhora humana, vão exercer fé. Vão construir fé. Vão entrar junto no bem-estar de essa necessidade. E vão praticar todo dia o caráter de Jesus que tem toda hora para ajudar todo essa necessidade. Vão viver com a fé de Bartimeu. 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